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1: Vale. Sim.

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0: Bom dia, são 2 horas.
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0: Bom dia, são 3 horas.
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Bom dia, são 4 horas. 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

0: Bom dia, são 5 horas.
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Bom dia, são 6 horas. 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
2: Bom dia, são 8 horas.
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1: Bom dia, são 9 horas.
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1: Bom dia, com alegria, mais uma vez, sinta-se cumprimentado nesta manhã de sexta-feira, 4 de setembro. A música prossegue, às 9h45 temos as previsões com Maria Helena Martins e a partir das 10, a música que passar na Rádio Elmo é à sua escolha. Participe, estou à sua espera.

Começamos com Leão. Leão está com o 6 de paus, que diz que pode ter ganho inesperado, uma recompensa pelo seu trabalho. Parabéns, bem merece. O número da sorte é o 28. Touro, correio de ouros, que significa que o seu sentido prático vai dar-lhe as respostas que precisa. O número da sorte é o 15. Já Peixe, com 4 de paus, que o aconselha a aproveitar os bons momentos com as pessoas quem você mais gosta. Vamos a isso? O número da sorte é o 26. Gêmeos, com o valete de ouros, que indica uma boa fase para mostrar assim o que vale, desenvolver novos planos. Vamos a isso? Vamos, eu vou. Você vai? Boa! O nosso número da sorte é o 12. Aquário, com o dependurado, que indica uma fase mais difícil na sua vida. Mas tudo passa, hora a hora, Deus melhora, está bem? O número da sorte é o 12. Carneiro, com o 9 de hoje, diz para ser prudente, antes de se lançar assim num novo desafio, pense bem. O número da sorte é o 10. Já Caranguejo, com o as de paus, que o aconselha a tomar a iniciativa, se está só, saia para conhecer pessoas novas, vamos lá, mostre-se. O número da sorte é o 23. Quanto a Capricórnio, está com a Torre, que lhe diz para definir os seus objetivos e manter-se fiel a eles. Ah, pois é, pois é. O número da sorte é o 16. Virgem, com a Rainha de Copas, que significa que pode contar com o apoio de uma pessoa de quem você pode confiar inteiramente. E o número da sorte é o 49. Sagitário, com o 6 de espadas, que o incentiva a acreditar nos seus sonhos. O sonho que manda a vida. O número da sorte é o 11. Balança, com o 2 de copas, que o aconselha a dar mais atenção ao seu par. Ah, pois é, está carente. O número da sorte é o 38. Escorpião, com o valete de paus, que anuncia uma proposta de trabalho. Avalie bem, porque vale a pena investir. E o número da sorte é o 33. 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
6: Bom dia, são 10 horas.
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1: Olá, olá, bom dia com alegria, bem dispostos? Eu espero e desejo que sim. Eu estou preparadíssima para passar a música que vocês me pedirem ao longo desta manhã. Vou deixar os contactos para já, porque sem isso não é possível participar, não é verdade? 271-413-310 96-722-2212 ou 91-7845-008. Cada participante tem direito a uma música por programa. Venha daí pedir uma musiquinha e fazer a sua dedicatória.

0: Uma musiquinha bem animada a iniciar este programa de discos pedidos desta sexta-feira. Joana, Mulher Santa, foi o tema que iniciou este programa. Vamos às participações, mas não sem antes de eu deixar um recadinho a todos aqueles que me estão a ouvir. Aproveitem o programa de hoje, os discos pedidos e o pedindo e ouvindo, porque na segunda-feira só há uma hora de discos pedidos, das 11 ao meio-dia, e não há pedindo e ouvindo. Portanto, vai ser uma segunda-feira diferente. Olá, Joaquina, bom dia!
1: Olá, bom dia!
0: Bom dia, com alegria, bem disposta!
1: Sempre!
0: Vamos ouvir a seu pedido, Kim Barreiros, e a tatuagem do Tomé à minha escolha. A quem dedica?
1: Dica aqui para o meu gritinho, para ir para a rádio, para a Gisela, e para toda a gente que estiver a ouvir, aí está tudo.
0: Muito obrigada, um beijinho e até logo, continuação de um bom dia de trabalho. Obrigada, um beijinho. Do outro lado tem o Sr. Antero, olá, bom dia.
2: Bom dia, Dona Sofia, com alegria.
0: Então, está bem disposto?
2: É, infelizmente, antes possível.
0: Ora, com certeza, assim é que é falar. Vamos ouvir Jorge Ferreira, Nunca Mais Põe a Colher, a quem dedica?
2: A minha esposa, também, em primeiro lugar, com muito carinho, a toda a minha família, a minha cunhada Manuela e família de França, o Bruno e Paula da Almeida e família, a minha cunhada Paula Pereira e família, a Anabela e Vidas Trascendas e família, o Chico Cadrinha, o Pedro Doutor, o Pedro Miguel de Quimpeque, de Janeiro, e o Sr. Fausto de Chaves, que agora não tenho visto. Se está a madrugada, não, mando um grande abraço e para vocês um grande beijinho, e para todos os ouvintes e participantes.
0: Ele tem participado, Sr. Antero, está tudo bem, não se preocupe. Um beijinho, até logo. Obrigada, até logo. Vamos então ouvir as primeiríssimas musiquinhas desta manhã de sexta-feira.

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1: E agora vou falar com a Érica. Bom dia!
2: Bom dia!
1: Olá! Bem disposta?
2: Sempre!
1: Ainda bem! Vamos ouvir Ana Duarte com o tema Loba. A quem dedica, Érica?
2: Aos meus pais, aos meus avós, à minha madrinha Rosa, aqui ao pessoal da Veiga, ao pessoal do Sairão e a todo o pessoal da Agricultura em Movimento.
1: E está tudo!
2: Para vocês aí na rádio.
1: Muito obrigada. Um beijinho, Érica. Até logo. Continuação de um bom dia.
2: Bom dia.
1: Obrigada, um beijinho. Vamos ouvir o pedido da Érica e logo a seguir vamos ouvir o pedido do Sr. Serafim, que nos ouve em Pratos. Ele pediu-me nesta manhã Trovas da Beira, ou Que Lindo Par Eu Levo, pela paz.

0: Nem só de música viva rádio. Às 10h30 da manhã temos a informação. Significa que fazemos uma pausazinha no programa Discos Pedidos. E vou então, portanto, falar com as minhas próximas duas participantes, que é os dois temas musicais que vamos aqui passar antes das notícias com Ana Varela. Olá, bom dia, Anabela. Bom dia, bom dia.
1: Bom dia, Sofia.
0: Então, estás bem disposta, não é?
1: Sempre bem disposta.
0: Já estás a pensar no fim de semana?
1: Ai, passa tão rápido.
0: É verdade, a semana passou a correr. Também tenho essa sensação. Mas pronto, olha, é assim. É sinónimo que nós estamos bem, não é? Às vezes as pessoas quando não estão tão bem parece que o tempo não passa. Oh, Anabela, mas aqui também quem ouve a rádio está sempre bem disposto.

0: Ou mais ou menos, vá. Concordas comigo, não concordas? Pronto. Então vamos ouvir a teu pedido, Romana. Eu escolhi a Bibi. A quem dedicas?
1: Oh, meu marido.

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1: Eu também acho tanta gente, ai ai.
0: E bom fim de semana e dois beijinhos para vocês as duas.
1: Muito obrigada, Anabela. Um beijinho, bom fim de semana. Até
0: Bom
1: segunda.
0: fim de
1: Segunda-feira também
0: semana.
1: estou convosco no programa Discos Pedidos. Vou atender também a Sofia antes da síntese da informação. Olá, bom dia.
2: Bom dia.
1: Olá, bem disposta? Sempre bem
2: Mas o
1: disposta,
2: que
1: não é?
2: houve?
1: Eu perguntei-lhe se estava bem disposta.
2: Sempre?
1: Ainda bem, assim é que é falar. Vamos ouvir Fernando Santana. Eu escolhi o tema Dois Corações a Palpitar. A quem dedica, Sofia?
2: Dedicar aqui ao pessoal que anda comigo na mexa-gata. Dedicar também para a Veiga, para o Mexiu que anda lá na Veiga e para o resto do pessoal que anda na agricultura e movimento e que anda tudo na Vindima.
1: E está
2: E para
1: tudo.
2: vocês aí na rádio.
1: Muito obrigada. Um beijinho, Sofia. Um
2: Tchau,
1: resto de um bom dia,
2: beijinho.
1: até logo. Então, depois destes dois temas musicais, vamos à síntese da informação. As linhas só voltam a ficar disponíveis depois de ouvir as notícias.

0: Depois de Fernando Santana, vamos às notícias com Ana Varela. Ligue depois da síntese da informação. Muito obrigada.
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1: Aqui a nossa mesa de som já está um bocadinho cansadinha de trabalhar e de vez em quando faz os... Peço então a compreensão, mas vou colocar-lhe aqui um sprayzinho milagroso a ver se eu consigo aqui que ela funcione na perfeição. E já agora dizer à Sofia que eu passo novamente Fernando Santana, cortou a meio porque já sabem, horas são horas e é para cumprir aqui horários. 10 horas com 30 minutos, vamos às notícias com Ana Varela. Mais uma vez, muito bom dia, Ana.
2: Olá a todos, mais uma vez muito bom dia e trago notícias muito pouco animadoras, que é para não dizer desoladoras. Andamos todas as semanas na expectativa de perceber qual é que é a variação do preço dos combustíveis, pois desta vez aquilo que se prevê efetivamente é uma notícia assim meio para complicada. O gasóleo pode subir 15 cêntimos e a gasolina na próxima semana pode chegar a ter uma subida de 10 cêntimos. A instabilidade causada pela guerra entre os Estados Unidos e o Irão é um dos motivos apontados para estas subidas, porque faz variar o preço do crude e depois todos nós vamos sofrer aqui as repercussões desta mesma instabilidade e destas variações de preço. Portanto, na próxima semana será muito mais caro abastecer o automóvel. Aproveito o fim de semana para o fazer um pouco mais em conta. Acredito, no entanto, que os preços acabaram por não ser totalmente estes, tendo em conta que o Governo tem feito ajustes do ISP mediante os combustíveis sobem ou descem no início da semana. No entanto, vão subir mais de 10 cêntimos garantidamente o gasóleo. A gasolina temos que esperar para ver. No que diz respeito à saúde, a Direção-Geral de Saúde alerta para o ar com fraca qualidade por causa da concentração de poeiras provenientes do norte da África. Todos nós já percebemos que hoje temos assim um ar mais carregado, parece que nem conseguimos ver muito bem o sol e que ele está assim meio tapado, é com as poeiras que vêm do norte da África, que acabam por ter consequências na saúde de todos nós. No entanto, um pouco mais nos doentes crónicos, nas crianças e também nos idosos, para quem a DGS recomenda alguns cuidados acrescidos. Para a população em geral, deve evitar esforços prolongados, limitar a atividade física ao ar livre e também evitar a exposição a fatores de risco, como o fumo do tabaco e o contacto com produtos irritantes, dando prevalência, digamos, a ambientes com ares mais saudáveis. No entanto, bem sabemos que isto são as recomendações da Direção-Geral de Saúde, que quase nunca conseguem ser cumpridas por muitos dos nossos ouvintes que trabalham ao ar livre. Portanto, para vocês, olhe, vão-se protegendo da maneira que conseguirem.
1: Obrigada, Ana, por esta informação deixada às 10h30 da manhã, já a seguir aos compromissos publicitários. Dou continuação ao programa Discos Pedidos, dizendo mais uma vez que para a semana, na segunda-feira, o programa da manhã vai para o ar das 11 ao meio-dia e não há pedindo e ouvindo. Mas depois, a partir de terça, já volta tudo à normalidade. Aproveitem esta sexta-feira para participar de manhã e de tarde.
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2: E vamos a mais duas participações. Olá, Soraya, bom dia.
3: Bom dia.
2: Olá, bom dia. Então, bem disposta?
3: Sim.
2: Ainda bem. Então, amanhã é dia de descanso?
3: Não, não,
2: tem que vir, não é? Pois, é assim a vida. Descansou no domingo.
3: Tem que ser.
2: É, descansou no domingo, não é, Soraya?
3: É.
2: Aproveitar um bocadinho em família. Vamos ouvir a seu pedido, Zé Mar, o Roseira Enxertada. A quem der, a quem dedica? Peço desculpa.
3: É para dedicar ao meu marido, à minha filha Érica, aos meus dois filhos estão em casa, para a minha comadre Rosa, com isto, um especial, um obrigado por nos dar a t-shirt da empresa... E os chapéus, para aqui para o pessoal da Veiga, para o pessoal da Mexagata, para todas as quintas, Sairrão, Soalheira, vocês aí na rádio e para toda a gente que nos ouve.
2: Muito obrigada, Soraya. Descobri agora, porque falou que a Érica é a sua filhota. Já tem uma filha tão crescida, muito bem. Sim, senhora.
3: É,
2: muitas felicidades.

0: para vocês. Um beijinho.
1: Beijinhos,
0: Obrigada,
1: obrigada.
0: até logo.
1: Bom fim de
0: Continuação de um bom
1: semana.
0: trabalho. Obrigada, Soraya. Um beijinho. Do outro lado tem o senhor José Marques, da Guarda, lá.
2: Olá, bom
0: Bom
2: dia.
0: dia, como está? Bem disposto?
2: Bem disposto e com você.
0: E também, tudo ótimo, muito obrigada. Então,
2: Ainda bem, ainda bem.
0: então está aí na cidade da Guarda e diga-me lá uma coisa: está assim também cinzento como aqui em Pinhel?
2: Sim. Eu trabalhei de
0: Pois.
2: manhã e quando vim agora está mesmo o ar cinzento. Até parece que vem de chuva, está de chuva.
0: É, parece.
2: Mas
0: É assim,
2: devem ser
0: mas.
2: as poeiras
0: É.
2: do.
0: É isso mesmo, senhor José. São as poeiras que estão a tornar assim esta sexta-feira meio cinzenta. Mas acho que
2: Mas
0: à
2: está
0: tarde vamos
2: calor,
0: ter
2: é.
0: muito calor. Vamos, sim, senhora. Vamos ter que aproveitar bem, porque, olha, não é por nada. Mas eu tenho aquela leve sensação que nós vamos passar do muito calor para o muito frio logo.
2: É capaz, aqui
0: Não sei
2: na nossa
0: porquê.
2: zona só há duas
0: É
2: estações, é
0: verdade.
2: inverno e verão.
0: Eu estudei 3 anos na Guarda e lembro-me que o verão era muito quente e muito abafado. Muito, muito, muito. E o inverno, muito rigoroso. Isto é
2: Pois,
0: assim.
2: é frio no
0: É
2: inverno,
0: muito
2: sim.
0: fria. Mas pronto, também quem vive lá já está habituado, não é? Tem que ser.
2: Pois,
0: Já estamos
2: é verdade.
0: habituados. Então, olha, também temos um bom hábito: a música. Não é verdade?
2: É verdade, sim, é verdade.
0: Que nos anima em todos os momentos. Vamos ouvir a seu pedido, Dante Tibério, com o tema Luna, a quem dedica?
2: Dedico aos meus filhos, ao meu neto, à restante família, aos meus amigos, à vossa equipa da rádio e para todos os ouvintes e participantes. E a tudo.
0: Da nossa parte, muito obrigada. Um beijinho. Até
2: Obrigado
0: logo.
2: também. Beijinho.
0: Obrigada,
2: Até
0: Sr. José,
2: logo.
0: pela sua participação. Vamos então, como prometido é devido e a música foi cortada a meio, ouvimos Fernando Santana, Zé Mário e Dante Tibério.

dizer-vos que são 10 horas com 47 minutos. Vamos ouvir o pedido do Sr. José Marques, que nos ouve na Guarda, e tenho mais duas participações. Portanto, se quiser participar, já sabe, depois das 11. Das 11 ao meio-dia também há programa. Venham depois das 11, está bem? Obrigada pela compreensão. Esta hora está a correr muito rápido.

0: E vamos lá às últimas participações da primeira hora do programa. Olá, Luís. Bom dia, bom dia.
1: Bom dia.
0: Bom dia com alegria. Hoje quero aqui uma dedicatória, uma música especial para fazer uma dedicatória especial, não é assim?
1: É verdade.
0: Pediu-me vários com mãe querida. Dedica?
1: À minha mãe Sandra, que está a trabalhar agora no lar. Ela vai pensar que é para eu pedir alguma coisa, mas não é, porque eu gosto muito dela.
0: Oh, que querido. Porquê é que as mães pensam sempre que nós vamos pedir alguma coisa?
1: Pois, também não sei.
0: Oh, Luís, seja sempre muito feliz e mime muito a sua mãe. Temos que mimar aqueles que mais amamos. Só assim a vida vale a pena. Um beijinho, obrigada por ter participado.
1: Obrigado.
0: E até logo. Obrigada. Vamos ouvir depois do tema vários. Tony Carreira, não desisto de ti. Quem me pediu foi a Jéssica Rodrigues. Ela dedica este tema musical ao seu marido, Delfim, para a amiga Paula Pereira, com muitos beijinhos para ela e para a família. Dedica para a Duzinda e para a Glória, com um grande beijinho. Também dedica à mãe, ao padrasto, ao irmão, à cunhada e à sobrinha, para o grupo de trabalho da Vindima, e um beijinho também para a nossa equipa. Muito obrigada, Jéssica. Um beijinho.

A seguir aos compromissos publicitários, retoma o programa Discos Pedidos. Participe depois das 11, 271 413 310 96 722 2212 ou 91 7845 008.

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parte, segunda parte do programa. Até ao meio-dia tem a possibilidade de pedir uma musiquinha aqui na Rádio Elmo. Para isso vai ter que ligar o 271-413-310, 96-722-2212 ou então 91-7845-008.

0: E vamos a mais uma participação, a primeira da segunda hora. Bom dia, Cristina.
1: Bom dia.
0: Bom dia, com alegria. Vamos ouvir uma musiquinha, não é verdade?
1: Sim.
0: Eu escolhi José Reza, Baile da Minha Aldeia. Quem dedica?
1: Vou dedicar aqui para o pessoal do Seirão, para o meu marido, para os meus filhos e um bom fim de semana para as meninas da rádio.
0: Muito obrigada, um bom fim de semana também para si, um beijinho até segunda. Obrigada, obrigada por ter participado. Na segunda-feira há programa Discos Pedidos das 11 ao meio-dia.

0: E vou atender o meu próximo participante. Olá, bom dia, Mota.
1: Bom dia.
0: Bom dia, bem disposto?
1: Sempre.
0: Ainda bem, vamos ouvir Martim, Botafogo no Terreiro, a quem vai dedicar?
1: Para o pessoal da Veiga e para todo o pessoal da Agricultura em Movimento.
0: E está tudo?
1: Exatamente.
0: Muito obrigada, um beijinho, obrigado, bom trabalho, até logo, obrigada. Vamos então ouvir Martim.

0: Vamos a mais uma participação. Olá, bom dia, Luís.
1: Bom dia.
0: Bom dia, bom dia. Boa sexta-feira na nossa sintonia. Então, Luís, como é que estamos?
1: Olha, neste momento estou sentado.
0: Ainda bem, olha, eu também. Também podia fazer de vez em quando, já estive a pensar nisso. O programa de pé, mas acho que ainda me ia cansar mais. Melhor estar sentadita.
1: Não dava, então, como é que dá? Pois tinha que colocar o pescoço no microfone.
0: Ai, meu Deus, 2 horas de pé.

0: Bem, há quem passe bem mais, mas não deve ser nada fácil. É
1: Pois
0: verdade,
1: não,
0: ó
1: pois
0: Luís.
1: não.
0: Até porque o computador fica ligeiramente mais baixo, mais baixo, aliás, por causa da mesa, acho que não me iria dar muito jeito, mas
1: Isso já tinhas que andar aqui com muitas alterações
0: eu
1: e
0: também
1: era
0: acho que sim,
1: complicado.
0: Luís, não vale a pena, a gente já está habituada. Ai, valha-me Deus. Então, está assim o tempo murchito por aí também, Luís?
1: Está calor, só que está sempre meio,
0: Pois
1: meio
0: é,
1: escuro.
0: é, o sol está assim meio escondido, mas está calor. Na realidade, frio
1: Está
0: não há
1: calor,
0: nenhum.
1: está.
0: Então, olhe, por aqui também há muito calor, há muita música aqui boa para passar. Escolheu Tony Carreira, Não Desisto de Ti, a quem indica?
1: Olha, vou dedicar para vós as duas, para a vossa família, e vou dedicar a uma pessoa muito especial, a dizer que a amo muito. Vou do Padre Emília, para o Senhor Morgado, para a pessoa do Coimbra, para a Dina de Paula, para o Senhor Carlos Castelo Bom, para a vossa Amadora, para a pessoa, para a Dona Esmeralda das Ervas Tenras, para o Carlos já disse. Olha, para todos os ouvintes, participantes, fiquem bem, beijinho e bom almoço.
0: Obrigada, bom almoço. Olha, Luís, houve uma vez que me disseram assim: não penses muito. Quanto mais pensas, pior.
1: Mas eu agora cada vez penso mais, pronto.
0: Pronto, mas eu dava-lhe por conselho, que sou muito sua amiga, não andar a pensar em coisas assim, tá bem? Descontrai um bocadinho. Vá, um beijinho, até logo.
1: Ah,
0: Obrigada por
1: adeus,
0: ter
1: fica.
0: participado. Vamos então ouvir Tony Carreira.

0: E por aqui não param as participações, e que bem disposta que eu fico quando isso me acontece. Quando eu fico a falar sozinha que não gosto de nada. Bom dia, preciosa. Bom dia,
1: bom
0: com
1: dia.
0: Alegria. Bem disposta.
1: Sim, a Sofia também.
0: Também, está tudo bem, muito obrigada. Vamos a ouvir a seu pedido, que o amor te salve nesta noite escura. Que música tão bonita. A quem vai dedicar?
1: Para mim, para o meu marido, para a minha filha, para o meu genro, para a minha neta, para a minha madrinha Brinha, para o meu padrinho Isaías, para a dona Emília, para a dona Ivone, para a dona Conceição, e para a dona Maria da Luzão Filhos do Douro, para o senhor Fausto, para o senhor Morgado, para a Anabela, para o Luís, para o Luís das Gouveias, para a dona Cidália, o senhor da Meda, para a dona Esmeralda das Ervas Tenras, para a Carla, minha vizinha das Ervas Tenras, para para a dona Ana da Mesquitela, para o senhor Carlos Castelo Bom, para todos os ouvintes e participantes, para vocês aí um beijinho e até logo. E um bom almoço.
0: Um beijinho, até logo. Um bom almoço também para si. Lembrei-me agora de um ouvinte, lembro-me de vários, mas agora, neste momento, lembrei-me de Maria Clara, porque me pediu uma vez esta música e deixou aqui umas palavras tão importantes na nossa emissão. Há muito tempo que ela não nos liga. Maria Clara, venha daí e participe na Rádio Elmo. Já sentimos saudades suas. Do outro lado temos a Dona Ivone. Bom dia!
2: Bom dia, amor.
0: Olá, bom dia, bom dia. Hoje a Dona Ivone está assim um bocadinho murchita. Precisamos aqui de animar a nossa querida Dona Ivone, não é verdade? Tem que ser, tem que ser. Dona Ivone, um beijinho grande. Tenha um bocadinho mais de paciência. Sei que há dias mais difíceis. Mas olha, conte connosco, com a nossa animação. Está bem?
2: Obrigada.
0: Vamos ouvir Maria Rita de Ouro Negro, a quem dedica?
2: Ó da Vida e a Sofia da Alerta, da Travessia Alerta, de Vila Franca das Naves, para as minhas vizinhas, para os meus filhos, netos, genros e noras, para Carlos Almeida de Castelo Bom com um beijinho, para o Júlio Valdo de Ouro de Trancoso, Ivone dos Castelos de Pinheles, Esmeralda de Ervas Terras, Luís Ramos das Freixedas, Anabela das Freixedas, Maria da Vermelhosa, Francisco Nunes Castelo Rodrigo, Armando de Cinco Vilas, Mina de Pala, Cristina de Canela da Beira, Gisela da Agricultura e Movimento, Alice Esteticista de Pinhele, Carla Lemos de Pinhele, a minha vizinha da Carolina, que ainda lá tem a ver, que está cada vez mais linda aquela garota, a Joaquim Torres da Palma do Conselho, o Fausto Domingos da Chã, João da Amadora, a família da Rádio Elmo, o Roberto de Pinhele com saudades, a família Pinheirense a que eu pertenço, a Preciosa de Coimbra, a Ana Morim de Barqueiros, a Namoradinha Conceição de Salgueirão, a Glória das Freixedas, Maria da Luz, São Filho do Douro, Luís Gaspar das Gouveias, Ana da Mesquitela, Jorge Lopes das Lameiras, Viva Benfica, Sr. Margado de Pinhele, Dona Emília de Pinhele, Alinor de Pinhele, um beijinho grande para todos, o meu muito obrigado a todos, que me desejam as melhoras, para ti, meu amor, para a tua família e para a Ana e família, um resto de um bom dia e um bom almoço.
0: Obrigada, Dona Ivone. Um beijinho. Se quiser participar, o programa Pedindo e Ouvindo vai para o ar a partir das 3. Um beijinho. Continuação de um bom dia. Obrigada. Vamos então ouvir Pedro Brunhosa e Sara Correia e depois vamos ouvir o Ouro Negro. A pedido destas duas participantes, faça como elas, marque o 271-413-310 ou 96-722-2212 ou 91-7845-008.

0: E vou atender mais duas pessoas. Olá, Sr. Fausto, bom dia, com alegria.
1: Bom dia, com alegria.
0: Bom dia, bom dia. Então, está tudo bem consigo?
1: Está tudo bem, hoje está mais fresco.
0: É verdade. Não é que esteja mais fresco, mas o sol está assim meio escondido.
1: Está mais escondido o sol.
0: Está. Está escondido. Temos que nos animar com a música. Vamos ouvir Tânia, a seu pedido, Estou Quitada. A quem dedica?
1: Olha, para as minhas filhas Vera e Sónia, para a Gisela, para os sportinguistas, para a minha terra das Chãs, para o Luís das Gouveias, para o Lara das Chãs, para o Sr. Antero, para o Primo Luís das Feixeiras e a Ana Vela, para o José Carlos Valdemouro, para a Ana da Papelina da Amadora, para o Sr. Morgado, para a Dina de Pala, para a Ana Mosquitela, para a Dona Minha de Pinheiro, para a Dona Cecília de Coimbra, para a minha amiga, para a Dona Esmeralda das Abastenas, para o Neto Jandão e para as minhas da rádio, até logo.
0: Muito obrigada, até logo. Beijinho, bom almoço. Do outro lado tem a Flávia. Bom dia.
2: Olá, bom dia.
0: Olá, tudo bem, Flávia?
2: Tudo bem, Sofia?
0: Tudo bem, obrigada. E então os meninos, está tudo bem com eles?
2: Hoje está tudo, estou aqui a acabar de ver um filme.
0: Ah, muito bem. Hoje estão mais sossegados.
2: Já.
0: Há dias assim, nós também temos dias assim um pouco mais animados do que outros. Olá.
2: Diz bom dia, Sofia.
3: Bom dia.
0: Olá. Bom dia para a Benedita e para o Samu. Bem dispostos?
3: Sim.
0: Boa. Então vamos ouvir o Escalema e a Sara Correia, não é?
2: Sim.
0: Vocês gostam desta música?
2: A Benedita já está a despachar.
0: Pronto. Um beijinho, Benedita. É assim mesmo, tens muito que fazer. Eu entendo. Tem que ir acabar de ver o filme.
2: Claro.
0: Flávia, quem vai dedicar este então, tema musical?
2: Aos meus filhotes, ao meu marido, aos meus pais. Sofia, sabia que o Luísito que liga agora é o meu vizinho mais próximo, sabia?
0: Não. Vocês, no fundo, conhecem-se todos, não é?
2: Todos.
0: Eu é que faço aqui umas confusões de vez em quando.
2: Pois, é normal, não conheço, é normal.
0: Porque é muito difícil conhecer-vos pela voz e não vos conhecer assim pessoalmente,
2: claro,
0: ou por fotografias. Então,
2: claro,
0: às vezes vou associando os nomes.
2: Claro.
0: Mas há muitas Marias na Terra. Depois faço muitas confusões, mas pronto, vocês desculpam-me.
2: Um beijinho para ele também, para o Luís. E para todo o pessoal que anda na Vindima, que isto hoje está assim um bocadinho melhor para Vindima.
0: É verdade, as condições estão melhorzinhas.
2: Melhor.
0: E uma coisa posso dizer, Flávia, e acho que vais concordar comigo, é tudo malta muito animada, muito bem disposta. Faça frio, faça sol, eles estão sempre na mesma.
2: E no dia até passa mais rápido.
0: É verdade.
2: Assim é mais rápido.
0: E depois que vocês participam aqui na nossa rádio, isto tem melhorado. São todos bem-vindos. Obrigada, Flávia. Um beijinho. Obrigada e eu. Um beijinho. Bom fim de semana. Mande, sim, senhora. Um beijinho, Flávia. Então, quando é que me tratas por tu?
2: Ah, pois é isso.
0: Pois é, então. Somos da mesma idade, ou praticamente. Tem que ser, está bem, Flávia?
2: Vou tentar.
0: Pronto, um beijinho grande. Bom fim de semana para vocês. Tudo de bom. Vamos então ouvir Tânia e o Escalema e Sara Correia.

0: E vamos a mais duas participações. Isto não para, olha que bem, fico tão contente pelos programas serem tão participados. Olá, bom dia, Ana.
1: Olá, muito bom dia.
0: Bom dia, com alegria, bem disposta.
1: Sempre.
0: É assim é que é falar, ainda bem.
1: Quando às vezes não anda mal disposta, mas a gente diz sempre está bem.
0: Pronto, temos que fazer por isso, não é verdade? Quando algo nos puxa a pensarmos assim um bocadinho mais, para ter pensamentos assim mais tristes, por outro lado temos alguém logo a puxar por nós, não é Ana?
1: É verdade.
0: É, tem que ser, tem que ser. Vamos ouvir Fevers, boa sorte, a quem dedica?
1: Olha, especialmente ao Sr. Luís Gaspari, que seja muito feliz com a pessoa mais, que mais ama, mas tem que nos convidarem. Para o casamento e para os tromossos, os bolitos. Eu já ouvi que eu que me ia meter com ele.
0: Ana, mas eu agora tenho que defender um bocadinho o Luís. A gente para ser má não precisa de casar. E para fazer uma festa não precisa de casar.
1: Menina Sofia, não defenda porque não vale. Não defenda que não vale. Não dependa lá porque não vá. Também já me convidou para a madrinha, não dependa.
0: Ah, eu pronto!
1: Eu tenho que guardar umas notas.
0: Então, Ana, então tem toda a razão. Se o convite já for feito, já não está cá quem falou. Já não vou dizer mais nada.
1: E vai, Ana, tudo do bom. Para o senhor Morgado, para o Sr. Carlos Castelmão, para a Dona Emília. Não a tenho ouvido pela avó, tudo de bom para ela também, que é uma pessoa exemplar, que tem sempre amiga, não conheço pessoalmente, mas gosto muito dela. Para os filhotes, para as noras, para os netos, para a Dona Preciosa, para o Sr. Fausto, para o Sr. Carlos Castelvão, que também é um preguiçoso. Agora também sou é para quem lhe apetece, a Ana da Mesquitela passa por baixo de mesa, mas vai levar de tareia. Para o marido, para o filhote, para os sobrinhos, para todos os ouvintes e participantes. Olha, se me esqueci de alguém, fica para amanhã.
0: O senhor Carlos, aposto eu, que se tiver a oportunidade de participar, já lhe dedica. É porque ele se tem esquecido, não é por mal, porque olha que ele tem um carinho especial por si, pelo senhor Armando, que eu sei.
1: Sofia, mas eu também sou a minha companheira.
0: Pois, também gosta pouco de brincar, não é, menina Ana? Pois.
1: Você sabe muito bem que eles é acompanhado. Como eu falo assim, eu sei bem como eles. E aqui para o meu vizinho, Daniel, para a esposa, para o filhote, para toda a gente que eu costumo participar na Cintila. Eu vim dizer participantes, esta semana por causa da Anabela, vai o comboio com os pés fora. Eu não é o comboio, mas eu é o autocarro.
0: O autocarro já está cheíssimo. Se vem a polícia, levamos todos uma multa desgraçada. Ai, ai.
1: Até logo.
0: Um beijinho, minha querida. Até logo. Continuação de um bom dia. Obrigada. Isso é sempre tão bom. Por isso é que eu vos digo que nós aqui damos prioridade às dedicatórias em direto. Há lá coisa melhor do que falar um bocadinho convosco. Não há. Venham daí se ainda não participaram. 271-413-310, 96-722-2212 ou 91-785-008. E já tenho do outro lado alguém a participar. Olá, bom dia.
2: Bom dia, Dona Sofia.
0: Então, bem disposta, Teresa?
2: Sim, contigo.
0: Também está tudo bem, muito obrigada. Vamos ouvir Nuno Ribeiro com o tema Saloia. A quem dedica?
2: Olha, vou dedicar para a minha família, para os meus amigos, para ti e para a Ana, com um bom fim de semana.
0: Muito obrigada, um beijinho, bom fim de semana.
2: Bom dia, até logo.
0: Obrigada, Teresa.

São 11 horas com 49 minutos, com as músicas que já me pediram e com os ouvintes que estão do outro lado à espera para entrar na nossa emissão, o programa de hoje já está completo.

0: E vamos lá às últimas duas participações de hoje. Olá, Dona Conceição, bom dia.
1: Olá, bom dia, Alvita, para vocês, tudo bom?
0: Retificar de hoje da parte da manhã. Está bem disposta, Dona Conceição?
1: Ah, que tem que estar.
0: Tem que ser. Vamos ouvir a seu pedido, Paco Bandeira, Ternura dos 40. A quem dedica?
1: Oi, para cá vocês aí, para a Anabela e para o Luís, para a Dona Emília, para a Dona Ivone, para o Sr. Morgado, para o Sr. José dos Anjos de Almeida, para o Sr. Carlos de Almeida, o mecânico. Para vocês aí, para todos, sem esquecer de ninguém. Tudo bom para vocês.
0: Muito obrigada. Um beijinho, bom fim de semana.
1: Obrigada.
0: Obrigada, um beijinho. Do outro lado tem o Jorge. Olá, bom dia.
2: Olá, bom dia.
0: Bom dia, nem podia deixar de ser não participar na Elmo, não é verdade?
2: Tem de ser,
0: A quem dedica este tema musical das bombocas? Olha, eles são todos iguais.
2: Vai para toda a minha família, para os meus padrinhos, para toda a gente que está a ouvir a rádio, e para ti, para a Ana, e um bom almoço. E
0: muito.
2: Falarmos mais, um bom fim de semana.
0: Obrigada, um beijinho. Logo à tarde há programa, das 3 às 4, está bem?
2: Sim,
0: um beijinho, obrigada, Jorge. Sim. Obrigada. E obrigada a todos vocês que estiveram desse lado, participantes, ouvintes, que estiveram sintonizados nos 99.1 FM ou nos ouviram através da internet em radioelmo.com. Este programa está de regresso na segunda-feira, das 11 ao meio-dia, vou ser eu que vou fazer, e na segunda-feira, como estou sozinha, não há pedido de ouvintes, está bem? Há só o programa Discos Pedidos, das 11 ao meio-dia. Portanto, este programa está de regresso aqui na emissão da Elmo, e para vocês poderem participar na segunda, a partir das 11.

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3: Boa tarde, são 12 horas.
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12 horas com 7 minutos, manhãs interativas da Rádio Elmo. Já tivemos o primeiro jornal às 8h30, tivemos as previsões diárias com Maria Helena Martins, também tivemos o programa Discos Pedidos, a síntese da informação, e agora prossegue a música. Mas há notícias novamente nesta manhã, de sexta-feira, às 12h30. Por isso continuo desse lado.

E agora vamos ouvir um tema que chegou recentemente aqui à nossa emissão, Escalema com Léo Santana, Oi Amor.

5 minutos do meio-dia e meio, altura em que atualizamos toda a informação aqui na Elmo. Ouvimos, há tempo para ouvir, os Descendentes e Salvador Seixas.

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1: Boa tarde a todos, está no ar mais um bloco informativo na Rádio Elmo. Vamos para já conhecer os destaques. Olá, boa tarde, Ana.
2: Olá a todos, muito boa tarde. Este fim de semana é de Festival do Património em Pinhel. Este festival está de regresso depois de uma pausa durante o mês de agosto. Os combustíveis sobem muito no início da próxima semana. Poeiras do Sara estão de volta a Portugal.
1: São estes os destaques que vão ser desenvolvidos já a seguir aos compromissos publicitários. Não nos perca de ouvido.

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8: Notícias na Rádio Elmo, uma edição de Ana Varela. Boa tarde.
9: Boa tarde. Os preços dos combustíveis deverão voltar a sofrer um forte aumento na próxima segunda-feira, indicam as contas da Associação Nacional de Revendedores de Combustíveis, a ANAREC. Segundo esta entidade, os combustíveis, os automobilistas, aliás, vão pagar mais 15 cêntimos por litro de gasóleo e mais 10 cêntimos no caso da gasolina. São previsões apontadas pela Associação Nacional de Revendedores de Combustível. Só na segunda-feira é que se vai perceber qual será o aumento efetivo. Percebemos sim é que será um aumento significativo. A Direção-Geral da Saúde alerta para a fraca qualidade do ar devido à concentração de poeiras provenientes do norte de África em suspensão na atmosfera e recomenda à população mais vulnerável ficar em casa sempre que possível. O IPMA indica que esta sexta e sábado há poeiras em suspensão, tal como já tinha acontecido também na quinta-feira. E numa nota publicada no seu site, a DGS refere também que uma massa de ar proveniente dos desertos do norte de África que transporta poeiras em suspensão está prevista atravessar Portugal continental. Por causa destas poeiras, está prevista a ocorrência de uma situação de fraca qualidade do ar no continente. A DGS explica que este poluente tem efeitos na saúde humana, principalmente na população mais sensível, como sendo crianças e idosos, e recomenda que estes doentes e também todos aqueles que tenham problemas respiratórios crónicos, designadamente asma e doentes do foro cardiovascular, sempre que for possível, que permaneçam no interior dos edifícios com janelas fechadas. Diz ainda que devem manter os tratamentos médicos em curso e, em caso de agravamento de sintomas, devem contactar a linha Saúde 24 ou recorrer a um serviço de saúde. Falando em saúde, o Ministério das Finanças aprovou ontem o documento que faltava para permitir aos hospitais avançar com a contratação de enfermeiros e de outros profissionais, poucos dias depois do alerta lançado pela Ordem dos Enfermeiros. O Semanário Expresso noticia hoje que o documento foi assinado pelos ministros da Saúde e das Finanças e seguiu para publicação em Diário da República com caráter de urgência. A informação foi confirmada ao semanário pelo Ministério da Saúde. A aprovação surge depois de, na segunda-feira, a Ordem dos Enfermeiros ter alertado para a existência de cerca de 3 mil novos enfermeiros disponíveis para entrar no mercado de trabalho, ao mesmo tempo que várias unidades do SNS continuavam a reportar carências de profissionais e não conseguiam contratar. Falando em enfermeiros, estes profissionais de saúde

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0: passam a atender chamadas encaminhadas pela linha SNS 24 para o INEM. Esta função era até agora assegurada pelos técnicos de emergência pré-hospitalar. A participação de enfermeiros neste circuito vai permitir reforçar a componente clínica de avaliação e a utilização do sistema de triagem de Manchester. O Instituto conta atualmente com 237 enfermeiros e pretende continuar a reforçar os seus recursos humanos, quer na área da enfermagem, quer nas restantes categorias profissionais, de acordo com as necessidades identificadas para assegurar a capacidade de resposta do Sistema Integrado de Emergência Médica. A terminar este bloco informativo, recordo que, dando continuidade ao projeto Festival Património Fado e Guitarra Portuguesa, que procura descentralizar a oferta cultural e promover a música tradicional portuguesa abrangendo as 18 freguesias do concelho, a Autarquia de Pinhel retoma este fim de semana este festival com mais 3 concertos, desta vez em Manigoto, Pinhel e Cerejo. Hoje à noite o concerto é na Igreja de Manigoto, amanhã à noite é na Igreja São Luís em Pinhel e no domingo à tarde será em Cerejo. À semelhança de edições anteriores, o município disponibiliza transporte gratuito a partir de Pinhel para as freguesias onde decorre este festival, este fim de semana. Em concreto, este fim de semana só há transporte 2 dias, hoje e também no domingo, porque amanhã o festival vai decorrer pela cidade de Pinhel e todos quantos quiserem assistir podem deslocar-se até à cidade de Pinhel. As saídas de autocarro são junto ao Tribunal de Pinhel, hoje à noite às 20h45, com destino ao Manigoto, e no domingo com partida às 15h45, com destino a Cerejo.
1: Vamos agora ficar com as notícias do desporto motorizado em mais uma rúbrica Rotações, da responsabilidade de Salvador Cabral. Vamos para o nosso almoço, a nossa pausa habitual para almoçarmos, e eu estou de regresso às 3 da tarde para dar início ao Pedindo e Ouvindo. Continuo desse lado, muita música a passar nos 99.1 FM.
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3: No Rotações, na Rádio Elmo, para todos os ouvintes, valorizamos as notícias pós-turizadas de uma semana, vamos por instalar as provas para a semana, vamos falar de Paranhos da Beira, Ceia, uma estreia no Arranque 30, vamos falar em Gabi Santos, Teixeira, em alta no Europeu, vamos falar da RT, RT, Planeio de 91, pronto a tratar no final de outubro, vamos falar ainda da Ford Racing, pode haver a nível local, é o WRI.
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3: Este fim de semana temos a 59ª volta a Dom Miguel, by Rally, numa organização do Grupo Cívico Parcial, a Rampa Regional de Ponta Cruz TS3 2026, do Clube Sport Marítimo, a Rampa Internacional de Boticas, da Demo Porto, Clube de Esporte Autorizado do Porto, o Caramulo Motor Festival, da Associação Académica de Coimbra, o 14º Rally Histórico Vila da Sertã, numa organização do Lusitânia Automóvel Clube, o 59º Rally Cross de Castelo Branco, numa organização da Escuderia de Castelo Branco, o Campeonato Profi-Karting de Tiro Coragem da Prova, numa organização do Clube Automóvel do Minho, o Lamera Cup, numa organização do AE Motor Clube, o Rally Series Neveiro e ela, Castanheira de Pera, numa organização do Automóvel da Marinha Grande, o 4º Campeonato Nacional de Velocidade de Rio 3, Velocidade, no Circuito de Rio, numa organização do Motor de Rio, Campeonato Nacional de Enduro Sprint, em Ceia, Enduro Sprint, numa organização do Talento Objetivos, o Campeonato Nacional de Enfrente, em Valpaço, Motocross, numa organização do controle também.

gastrointestinal tem controla, tem Valpasso, é uma organização do Penta, controla o Campeonato Nacional de Sprint, MotoEspinha 2006, começa com a estreia de Paranhos da Beira, estreia nesta competição, é já no domingo, dia 6 de setembro, que é a edição 2006 do Campeonato Nacional de Sprint, MotoEspinha, com Paranhos da Beira, Vila cerca de 10 km, a estrear como anfitriã desta competição, com organização a cargo da Associação de Alimentativos, que entrega o campeonato-piloto local, Mário Patrão, nas funções de diretor-prova. A competição arranca às 10 horas de domingo e os pilotos terão pela frente um percurso de cerca de 21 km, que inclui duas viagens, uma na pista de MX de Oliveira, com 5 km, e outra mesmo ao lado da pista, com 4 km. O percurso será cumprido 5 vezes pelo piloto de elite, 4 pelo verde, veterano e senhoras, e por 3 vezes para os pilotos lá. Veterano, promoção elétricas e OVI. Aos 15 anos, o jovem piloto do mar voltou a dar uma demonstração de garra e talento ao fazer 10 ultrapassagens na final da prova IAM Euroséries em Genk, na Bélgica, terminando no 21º lugar entre os 75 concorrentes na exigente categoria X30 Sénior, depois das boas exibições no pelotão do Champion of the Future Academy Programme, Gabi Santos Teixeira, regressou ao IAM Euroséries, considerado o europeu do construtor de motores italiano, desta feita na célebre pista Genk, na Bélgica. A ex-campeã nacional X30 Júnior integrou por plantel de 75 concorrentes na quarta e derradeira prova da categoria X-Sénior, começando por obter o 19º lugar do grupo nos treinos mostrados, obrigando Cássio Teixeira a mais uma das questões, plena garra, após as mangas de qualificação, a jovem piloto do mar ocupava o 20º lugar da qualificação e depois na Carei garantiu o acesso à final, onde soltavam os melhores 30 pilotos de semana, e foi na corrida decisiva que Gabi Teixeira teve uma ação notável, disputando 10 ultrapassagens num pelotão competitivo, terminando a prova belga no 20º lugar. Fiquei muito contente com a forma como nunca baixámos os braços ao longo do evento, afirmou o jovem piloto da Federação Portuguesa de Automobilismo e Karting, Joaquim, de apenas 10 anos. Tivemos algum azar nos treinos pronunciados, a partir daí tivemos marcado bastante nas mangas e na super reta, felizmente sem cometer erros, que nos deu o acesso à final. A última corrida foi mesmo muito intensa e existe uma reflexão: nunca é fácil subir lugares na IAM Euroséries, sobretudo nesta categoria. Voltamos a demonstrar o nosso valor entre os melhores da Europa, referiu Gabi Santos Teixeira. O projeto Rally One quase iniciar teste, vamos verificar como está o projeto Rally 1 da RMC em Espanha, o denominado WRT Rally 1 by RMC, Real Federação Espanhola de Automobilismo, está a andar, mas Roberto Mendes está mais lento que é esperado, segundo o mentor deste ambicioso projeto. Estamos a terminar o tanque assim, porque tivemos vários problemas com o novo sistema pensões na tentativa de fazer um bom conjunto. Além disso, temos dois chassis já praticamente empinados e estamos a dar um retoque na carroceria em fibra, e aqui enfatizou a intenção, para além de ter um modelo muito bonito de abrigo próprio, sem ligação à marca, é que o modelo seja eficiente em termos de aerodinâmica relativamente à mecânica, já está pré-definida. Usaremos um motor muito similar aos lances e Citroën, caixa e diferencial, estrada de X-Track, suspensões Tacho, travões AP, tudo das melhores marcas e com os mais elevados padrões de qualidade. Nestes 2 meses, Roberto Mendes espera fechar tudo o que está em curso para ter 2 unidades de teste em finais de outubro para começar a fazer os primeiros quilómetros. No entanto, alertou

0: que fomos os pedindo no início, tudo está atrasado, mais o estrado, o WRT ali, o bem bem, RMC da Real Espanhola de Automobilismo, já tinha assumido a apresentação, que não arrancará no campeonato de 2027, e agora aponta a estreia do carro para o Rally da Croácia de 2027. O aparecimento do logotipo Racing nos uniformes e facos da M4 durante o Rally de Paraguai alimentou a especulação sobre o eventual reforço do envolvimento da marca norte-americana no Campeonato Mundo de Rallies. No entanto, por si só não confirma o regresso oficial da forma ao WRC, o que está confirmado. A Ford recuperou a designação Ford Race para a produção global que estão substituindo da marca Ford Performance, a nova identidade, abrangeu em programas de empresa, incluindo a Fórmula 1, a Altesca, o Dakar e o WRT. Por isso, a presença do novo tipo Racing no equipamento da equipa pode estar relacionado com uma mudança global de identidade corporativa e não necessariamente a decisão de transformar o programa da M4 numa operação de fábrica. A própria Ford continua a ao WRT através do Ford Mustang I preparado e inscrito pela M4, contudo no Paraguai, responsáveis do novo motor revelaram à imprensa que existem construtores montados novos e regressos deixados no ar nas próximas semanas, com ser feito anúncio. A ligação à M4, voltando à Ford Racing, a decisão é relevante desde 2013, a Ford deixou de estar presente no WRT Controle Geral em sentido pleno, embora tenha mantido uma colaboração com Ford, responsável pela seleção da marca na categoria principal. A M4 e a Ford trabalham juntos desde 1997 e mantêm uma relação de longa duração no Mundial de Rallys. A equipa britânica já manifestou o objetivo de continuar a chegada à Ford e de recuperar uma situação em que a marca possa voltar a dar os títulos. O diretor da M4, Richard Millener, admitiu que o futuro para além de 2026 ainda não está tão definido. A mudança do regulamento TEC prevista para 2007 obriga a equipa a avaliar os custos, o modelo de competição e eventual desenvolvimento de um novo carro. A M4 está a trabalhar no WRC Rally 2 Kit para o seu Ford Fiesta Rally 2 e acompanhar a edição do campeonato na sua fase de transição de 2027 e 28, antes de ir mais tarde, se avança para o projeto científico à fundo de verdade no rumor, existe um fundo de verdade na prioridade da Ford reportar a sua presença no WRT, sobretudo porque a empresa está a priorizar a sua estratégia global de visão, incluindo explicitamente a Mundial de Valis, entre os programas. Além disso, a mudança da identidade para o Racing dá maior visibilidade à marca nos projetos esportivos. Ainda assim, não há informação disponível, qualquer confirmação do anúncio nem de um regresso a fora como equipa oficial de fábrica. O cenário mais prudente é, portanto, interpretar o novo logotipo como um sinal de reposicionamento da marca e não como próprio uma decisão já tomada.
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0: Boa tarde, são 13 horas.
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0: Boa tarde, são 15 horas.
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Boa tarde, caros ouvintes e participantes. Está no ar o programa Pedindo e Ouvindo. Durante a próxima hora, a música que passar aqui nos 99.1 FM é a sua escolha. 271-413-310-96-722-2212 ou 91-7845-0.

maroto, a sogra da minha mulher. Quem pediu foi o senhor Antero, da Quinta dos Bernardos. Dedica à sua mulher e à sua família, à cunhada Manuela, que está em França, e família, à cunhada Paula e família, restantes ouvintes e participantes, e, portanto, os seus camaradas habituais das dedicatórias, portanto, o Chico Pedrinhas e também o Pedro Doutor, o Bruno Almeida e família, e também. Agora perdi-me um bocadinho na dedicatória do Sr. Antero. O Chico Moura e também ao Sr. Fausto das Chãs e, portanto, à nossa equipa. Vocês são muitos, as dedicatórias muitas vezes são longas, não é fácil.

E já tenho aqui alguns pedidos, mas até às 4 da tarde ainda há muita oportunidade de passar música. 271-413-310, 96-722-2212 ou 91-785-008. Vamos ao pedido do Sr. Fausto, que nos ouve na Amadora. Ele dedica às filhas, a uma pessoa especial, também a todos os ouvintes e participantes, sem esquecer ninguém, e também dedica à nossa equipa. Muito obrigada, Sr. Fausto. Vamos ouvir José Monteiro, Minha Terra, Quinta Nova.

O senhor José António Diniz de Figueira de Castelo Rodrigo pediu-me Zé Amaro Roseira enxertada para dedicar aos colegas de trabalho. Muito obrigada, senhor José, por ter participado. Um beijinho, bom trabalho e bom fim de semana.

pedido da Joaquina, pediu-me José Cid na cabana junto à praia. Pediu esta música para ela ouvir, para dedicar ao pessoal da agricultura e movimento, para os netinhos com muito amor e também para a nossa equipa. Muito obrigada, um beijinho, bom fim de semana.

E vamos a mais um pedido. A Paula Pereira pediu-me Alfredo Soares. Eu escolhi o tema Linda. Ela dedica para a sua família, amigos, ouvintes e participantes, para uma pessoa especial, para a Jéssica e a família, para a Dona São, para a Edith Dias, para a Dona Hilda, também para a Manuela em França e família, para o Antero e para a Lourdes na Quinta dos Bernardes e também para nós aqui na Elmo. Um beijinho, Paula. Bom fim de semana. Com tudo de bom para ti. Até segunda. Portanto, deixar aqui mais uma vez a informação que na próxima segunda-feira só haverá discos pedidos das 11 ao meio-dia e, portanto, o pedindo e ouvindo só está de regresso na terça-feira. Na terça-feira haverá 2 horas de manhã e 1 à tarde. Na segunda é que só há 1 hora de programa de manhã.

0: Agora vamos ouvir os quatro menos. Os quatro menos já cá estão. Eu também. E a Cristina também. É, a Cristina está sempre na nossa sintonia. A Cristina Martins pediu-me uma música para dedicar ao pessoal do Saião. Um beijinho, Cristina. Votos de um bom fim de semana. Até segunda.
1: Uou!

Vamos ouvir o HF. Menina, estás à janela. Quem pediu foi a Dona Emília de Pinhel. Diga aos filhos, noras e netos, com muitos beijinhos, à Dona Ivone também, à Dona Cidália e ao Sr. João, que estão na Meda, ao Luís Ramos e à Anabela, ao Luís Gaspar, à Ana da Mesquitela, ao Primo Morgado, restantes ouvintes e participantes, e dedico esta música também à nossa equipa, desejando a todos bom fim de semana. Muito obrigada, um beijinho, Dona Emília.

Vamos ouvir o tema mais recente do Escalema, a pedido da Érica. Ela dedica aos pais, aos avós, ao pessoal do Sairão, ao pessoal da Veiga, aos professores de música, Érica, Félix e ao professor Jorge, para nós aqui na Rádio Elmo, para todos os ouvintes, e também um beijinho que deixa especial à sua madrinha Rosa. Um beijinho, Érica.

A Soraya pediu-me Jorge Guerreiro, vai haver cambalacho para dedicar para ela ouvir, também para o seu marido, aos seus filhos, à sua comadre Rosa, ao pessoal da Agricultura e Movimento, para toda a gente que está a ouvir, portanto, o programa. Muito obrigada, Soraya. Um beijinho, bom fim de semana.

Então, caros ouvintes, o programa de hoje já está completo, está bem? Pronto, olha, uma hora passa assim a correr. Aproveitem para a próxima terça-feira de participarem de manhã e de tarde, uma vez que na segunda só há uma hora de programa de discos pedidos e quem vai fazê-lo sou eu. Vão ter que maturar mais um dia. Pronto, é assim. Para vosso mal, olhem, é assim a vida. Vamos a mais uma musiquinha. Esta foi pedida pela Inês do Torre de Terranho. Ela pediu Martim Botafogo no Terreiro para dedicar às colegas de trabalho, elas que trabalham no centro de dia de Torre de Terranho, e dedica também para nós. Muito obrigada, Inês, um beijinho. E a Paula de Valdemouro ligou-me a pedir uma musiquinha. Já não tinha, portanto, hipótese de pedir música, mas mesmo assim, portanto, passo-lhe a dedicatória com este tema musical que ela não se importou. Dedica ao seu marido, aos seus filhos, à sua nora, à sua mãe, o pessoal de Valdemouro, restantes ouvintes e participantes da Rádio Elmo, e deixa também um beijinho para mim e para a Ana com votos de bom fim de semana. Muito obrigada.

E vamos a mais um, portanto, pedido, como foi feito nesta tarde. Vamos ouvir Tony Carreira, Dois Corações Sozinhos. Quem pediu foi o Luís Gaspar. Dedica para mim e para a Ana, portanto, um bom fim de semana, com um beijinho muito grande, e também para a nossa família. Para uma pessoa especial, com um beijinho, e restantes ouvintes e participantes, vamos então ouvir o pedido do Luís. Logo a seguir, vamos ouvir o pedido da Lourdes, da Quinta dos Bernardos. Pediu-me Carlos Pires uma rosa para dedicar ao seu marido, ao seu filho e restante família, todos os ouvintes e participantes, e para mim e para a Ana. Muito obrigada, Lourdes. E a terminar o programa de hoje, Badocha, a pedido da Jéssica Rodrigues. Ela dedica este tema musical ao seu marido, também à amiga Paula Pereira, para a mãe, aliás, ao padrasto, ao irmão e à cunhada, dedica também à sobrinha, à Glória e à filha da Glória, para a Duzinda, para o seu grupo de trabalho, para os patrões e para nós, com um bom fim de semana. Obrigada, um beijinho, Jéssica.

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0: São 4 da tarde, à altura de atualizarmos toda a informação aqui nos 99.1 FM, uma edição de Ana Varela.
1: Boa tarde. Os preços dos combustíveis deverão voltar a sofrer um forte aumento na próxima segunda-feira, indicam as contas da Associação Nacional de Revendedores de Combustíveis, a ANAREC. Segundo esta entidade, os combustíveis, os automobilistas, aliás, vão pagar mais 15 cêntimos por litro de gasóleo e mais 10 cêntimos no caso da gasolina. São previsões apontadas pela Associação Nacional de Revendedores de Combustível. Só na segunda-feira é que se vai perceber qual será o aumento efetivo. Percebemos, sim, é que será um aumento significativo. Recordo que, dando continuidade ao projeto Festival Património Fado e Guitarra Portuguesa, que procura descentralizar a oferta cultural e promover a música tradicional portuguesa abrangendo as 18 freguesias do concelho, a Autarquia de Pinhel retoma este fim de semana este festival com mais 3 concertos, desta vez em Manigoto, Pinhel e Cerejo. Hoje à noite o concerto é na Igreja de Manigoto, amanhã à noite é na Igreja São Luís em Pinhel e no domingo à tarde será em Cerejo. À semelhança de edições anteriores, o município disponibiliza transporte gratuito a partir de Pinhel para as freguesias onde decorre este festival, este fim de semana. Em concreto, este fim de semana só há transporte 2 dias, hoje e também no domingo, porque amanhã o festival vai decorrer pela cidade de Pinhel e todos quantos quiserem assistir podem deslocar-se até à cidade de Pinhel. As saídas de autocarro são junto ao Tribunal de Pinhel, hoje à noite às 20 horas e 45 minutos com destino ao Manigoto e no domingo com partida às 15 horas e 45 minutos, com destino a Cerejo.

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1: E agora segue a música aqui nos 99.1 FM. Boas razões para continuar desse lado nesta tarde de sexta-feira.

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8: Boa tarde, são 17 horas.
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7: A Adega Cooperativa de Pinhel prepara mais uma campanha de vindimas, com as expectativas de produção a rondar os 19 milhões de quilos de uvas. Pelos indicadores, este ano haverá qualidade de excelência e quantidades consideráveis, admitiu Agostinho Monteiro, presidente da Cooperativa de Pinhel.
8: Olha, as expectativas são positivas, até porque o ano decorreu bastante bem. Não houve grandes problemas em termos de doenças. Também tivemos um ano com uma boa pluviosidade, pelo menos até junho, pese-me fora o facto de agora estarmos a atravessar um período seco, pois praticamente há dois meses que não chove. Mas as nossas expectativas, tanto em termos quantitativos, que pensamos numa campanha muito semelhante à do ano passado, ou até talvez um pouco superior, é muito provável que atinjamos os 19 milhões de quilos. E em termos qualitativos, penso que as condições de momento são excelentes para que tenhamos um ano de bom vinho.
7: Preparar mais uma campanha de vindimas é difícil e exige algumas regras para se manter a qualidade das uvas, nomeadamente no processo de fermentação, assim diz Agostinho Monteiro.
8: Organizar uma vindima em Pinhel é quase um quebra-cabeça. Temos muitos quilos de uvas, 19 milhões, e que os nossos agricultores pretendem colher em poucos dias. E eu tento sensibilizá-los para a necessidade de termos de espalhar a vindima, pelo menos por mais de 30 dias, e isso condiciona bastante a nossa organização da vindima. Por isso é que a nossa circular de vindima acaba por ser bastante complexa e tem mesmo duas folhas de informações e de regras, para que nós, através deste tipo de informações e regras, consigamos controlar um pouco a nossa capacidade de fermentação em relação à vontade que os sócios têm de vindimar. Como sabem, no Conselho de Pinhel, a vinha ocupa um papel predominante na agricultura e aconteceu um fenómeno que é o aparecimento das máquinas de vindima numa quantidade muito grande. Diria que há meia dúzia de anos atrás era imprevisível que nós pensássemos que estivéssemos 24 máquinas de vindima a trabalhar no Conselho de Pinhel. Daí a necessidade de fazer esse trabalho.
7: A colheita das uvas está dividida por zonas. A Cooperativa de Pinhel abre as portas aos vitivinicultores no próximo dia 5 de setembro.
8: Dividimos a vindima primeiro em zonas e dedicamos os primeiros 4 dias a brancos. Mas os brancos poderão continuar a ser colhidos ao longo de toda a vindima. Ou seja, só nos primeiros 4 dias é que se pode colher apenas branco. Depois inicia no dia 11 logo a zona 1 com brancos e tintos. Sendo que algumas vinhas da Zona 2, que o associado entenda que já tem um grau superior a 12 e que está a secar excessivamente, nós permitimos aqui alguma

0: possibilidade com marcação prévia e com deliberação depois nossa de aceitação ou não da proposta. E depois, a partir do dia 16, então é uma abertura total da vindima. Temos que fechar alguns dias para higienização bem, o nosso anel ter algum tempo para tratar da fermentação e simultaneamente também condicionamos a utilização de máquinas em 3 sábados.
1: A Adega Cooperativa de Pinhel está também a contratar trabalhadores para reforçar as equipas para a campanha de vindimas deste ano.
0: No meu lugar, dizer que estão abertas as inscrições para quem pretender ir trabalhar para a Adega durante o período de vindima. Nós vamos precisar de muita gente para este trabalho. Contratamos na casa das 30 pessoas e simultaneamente dizer aos associados que o mercado de vinhos, como toda a gente sabe, está muito difícil. Continuamos a ouvir dizer que no Douro já não há a quem vender as uvas e nós queremos vender o nosso vinho. Temos que fazer bom vinho. E para fazermos bom vinho, há regras que são fundamentais na vindima. E enunciava aqui 2 ou 3, não colher uvas antecipadamente, não esmagar excessivamente as uvas e fazê-las chegar o mais rapidamente possível à adega e, simultaneamente, respeitar as indicações que vão na circular de vindima.
1: Agostinho Monteiro espera que seja uma boa campanha para todos os vitivinicultores e que o processo de fermentação decorra nas melhores condições, para manter a qualidade do vinho do Conselho de Pinhel.
0: Neste momento, a minha grande preocupação é que a vindima corra bem e de forma que consigamos fermentar, porque a minha preocupação é a fermentação, consigamos fermentar bem os nossos vinhos. Isso é fundamental para depois termos um bom produto final.
1: Vendedores e colecionadores de vários pontos do país vão marcar presença este domingo em mais uma edição da Feira de Antiguidades e Colecionismo da Guarda. A iniciativa, promovida pelo município guardense, volta a instalar-se no coração do centro histórico, entre a Praça Luís de Camões e a Rua do Comércio, convidando habitantes, visitantes e turistas a uma viagem pelo passado através de objetos, peças e memórias de outras épocas. Ao longo do certame, os visitantes poderão encontrar uma grande diversidade de artigos, desde livros, porcelanas, louças, imóveis, a objetos de decoração, utensílios para a casa, candeeiros, brinquedos, discos, peças de artesanato e arte sacra, entre muitas outras antiguidades e objetos de coleção. A feira reúne habitualmente expositores e colecionadores de diferentes pontos do país e é um espaço de encontro, de convívio e partilha de conhecimentos entre quem comercializa, quem coleciona e simplesmente quem aprecia este tipo de peças. Para além da componente ligada às antiguidades e ao colecionismo, o evento assume também um papel de dinamização do centro histórico e da economia local, contribuindo para atrair mais visitantes à cidade mais alta. Entre peças raras, objetos vintage e relíquias carregadas de história, a Feira de Antiguidades e Colecionismo apresenta-se como uma oportunidade para descobrir memórias de outros tempos, reencontrar objetos que fazem parte do imaginário coletivo ou encontrar aquela peça especial para acrescentar a uma coleção. Recordo que a Feira de Antiguidades e Colecionismo se realiza este domingo na Praça Luís de Camões e na Rua do Comércio, no Centro Histórico da Guarda. Falo agora sobre uma outra feira, a Agrícola Transfronteiriça, que vai regressar à Figueira de Castelo Rodrigo para a 3ª edição nos dias 3, 4 e 5 de outubro, no recinto da Feira e Mercado Municipal. Promovida pela Câmara Municipal de Figueira de Castelo Rodrigo, esta feira pretende afirmar-se como um espaço de promoção e valorização do setor agropecuário, reunindo produtores, empresas, entidades e visitantes de ambos os lados da fronteira. Ao longo de 3 dias, a FAT vai promover uma mostra diversificada ligada à atividade agrícola e pecuária, com destaque para a exposição de gado e maquinaria agrícola, bem como para a divulgação de produtos e produtores locais e regionais. A gastronomia também vai ter destaque neste programa, através da degustação de sabores e produtos da região, a par de momentos de animação musical, num evento que pretende conjugar tradição, atividade económica e convívio. A Feira Agrícola Transfronteiriça é uma oportunidade para dar visibilidade ao trabalho desenvolvido pelo setor agropecuário, promover produtos endógenos e reforçar as relações económicas e culturais entre os territórios portugueses e espanhóis da região fronteiriça. As inscrições para expositores já estão abertas, estando igualmente disponível para consulta o regulamento desta feira. Os interessados em participar podem efetuar a inscrição e consultar Todas as informações através do link disponibilizado pela Câmara Municipal de Figueira de Castelo, Rodrigo. O preço dos combustíveis poderá registar a partir de segunda-feira uma das maiores subidas desde o início do conflito entre os Estados Unidos e Irão. As previsões apontam para um aumento de cerca de 15 cêntimos por litro no gasóleo e 10 na gasolina. A confirmar-se esta abrupta subida, será a segunda maior desde o início do conflito. No início da escalada da tensão, os preços dos combustíveis chegaram a aumentar cerca de 25 cêntimos por litro numa única semana. As estimativas, agora divulgadas pela ANAREC, ainda são provisórias e não contemplam uma eventual intervenção do Governo através do imposto sobre os produtos petrolíferos, pelo que os valores podem ainda não ser os exatos.

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0: Boa tarde, são 18 horas.
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0: Boa tarde, são 19 horas.
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0: Boa noite. São 20 horas.
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0: Boa noite. São 21 horas.
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0: Boa noite. São 23 horas.
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0: Boa noite. Zero horas.
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